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0: Muito boa noite, você que está acompanhando o nosso programa Imora FM 96,3, agora são 9h19. E olha só, se você quer uma vida feliz,
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0: amarre-se a uma meta, tá? Faça uma meta e não se ligue aos pensamentos das pessoas, tá certo?
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0: Nem das pessoas, nem tão poucas coisas, apenas foca numa meta, agarre-se a essa meta e continue firme.
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0: Porque o mais importante da vida não é a situação em que nós estamos, mas sim a direção para o qual nos movemos sempre, tá? 9h19, canta pra gente, Léo Magalhães.
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0: Ótima noite pra você ouvindo o nosso programa. Obrigada pela sua companhia fabulosa. Que coisa boa ter você por aqui. É sempre muito bom. É sempre. Pra mim, na verdade, procurar aqui uma palavra pra adjetivar esse sentimento. É uma gratidão, é um sentimento de gratidão mesmo. Saber que você sintoniza, que você nos ouve, que você nos aguarda todos os dias, todos os sábados, né? Pra nos ouvir. E a gente vai fechando essa programação hoje, assim, com as melhores. E você também pode pedir a sua moda, solicitar aquela canção que você gosta tanto e que quer relembrar aqui com a gente, que eu vou tocar com a maior satisfação do mundo, tá? E ele canta mais um pedacinho, Léo Magalhães. Foi amor? Não sei se foi, né? E também tem o Boy Santos na sequência cantando pra você, bandida. Tem Diego e Vitor Hugo, bem mais que eu. 9h21. 21 horas e 21 minutos, né? Que hora.
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6: Legal, daqui a pouquinho você ouve essa inteirinha na voz aí do Mairone Brandão, que foi a pedido aqui do meu amigo José Carlos. Está lá na Vila Coelho, região de Mundo Novo, Bahia. Aquele abraço para você. Obrigado pelo carinho, toda a turma aí de Baixa Grande, nossos amigos queridos, sempre acompanhando o nosso programa. Valeu pela companhia e o carinho de vocês. Mas o Zé diz o seguinte: boa noite, locutora Meg Correia. Tenha uma abençoada noite, tá? Para você e para todos os ouvintes. É o que deseja o nosso amigo José Carlos, lá da Vila Coelho, região de aqui de Mundo Novo, nossa co-irmã, né? Nossa cidade vizinha. Eu peço a música do Mairone. Obrigado pela sua atenção, abraços, fica com Deus, saudades. Beijo, meu querido, obrigada por tudo. Grande abraço na tua família aí também, tá? Manuel, lá em Cachoeira, Domingos Lopes, diz que está ouvindo a gente pelo aplicativo, diz que o som está uma beleza. Que maravilha! Nequinho, nosso abraço para você, para Nena também, a tua esposa, para toda essa turma boa aí de Cachoeira e Domingos Lopes, tá?
7: Vem, amor!
6: Alô, Renilde, ela diz: boa noite, Meg. Se possível, toca a música do Amado Batista? Ah, sim, eu toco sim, toco já. Saudade tá doendo. Ou então, Cristiano Neves, um grande amor. Cicatriz, um grande amor. Desde já agradeço, viu? Valeu. Eu que fico feliz e agradecida com a tua participação e com e por me ajudar a fazer a programação. É, que coisa boa, que beleza. Bom demais, querido.
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6: Olha, que está com a gente também aqui o nosso amigo Paulinho lá nas Piabas, meu amigo Ninho. Oi, Meg, boa noite, estou ligado. Fique com Deus, obrigada, meu querido. Deus abençoe você sempre, viu, Ninho? Valeu demais, meu irmão.
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6: É, Paulinho também tá aqui. Menino, você é demais, Paulinho. Eu trabalhando hora dessa e você aí, olha só. Tomando um uísque importado, né? Pra quem pode, né? Pra quem quer, né, Meg Correia? Você tá bem, né, Paulinho? Rapaz, você faz de propósito, não é? Chega uma hora dessa, curtindo a noite numa boa, relax assim, né? Pois é, eu tenho certeza que tu liga, tu manda essas fotos só pra maltratar a locutora, né, não, menino? Eita, Lele, vamos aqui ouvir o recado dele, que é que ele diz aqui pra gente. Boa noite, Paulinho.
8: Boa noite, Meg. Meg?
6: Oi.
8: Passa uma música pra galera que dorme muito aqui. Aqui tá em festa, aqui nós tá aqui, em festa aqui, combinado aqui no Dora Bonito. Apareci pra Zé Vixe no França, Tia Hilda aí em Curitiba.
6: Sim.
8: Pra meu amigo Bruno Curunco, pra você, pra Sandra Martins, pra todo mundo que curte. Nós tá aqui no Dora Bonito. Nós tá em festa, comendo água aqui. Chega pra cá, mulher.
6: Você é demais, grande Zé, grande Paulinho aí no Alto Bonito, curtindo o nosso programa. Zé, Alto Bonito tá em festa, hoje é, depois você me fala aí. Mas que maravilha, eu fico feliz demais, eu não posso estar comemorando, mas eu fico feliz com a felicidade dos colegas, dos irmãos, dos amigos, né, Paulinho? Pois é, vai devagar, menino, olha, e agora sim.
9: Mairone,
6: canta pra nós aqui, ó.
9: Mairone Brandão, romântico apaixonado do Brasil, pra arrochar e se apaixonar.
6: Essa aqui, ó, essa aqui é para os meninos que estão tomando uma aí no bar do Zé, lá em Alto Bonito. Vai para você também, meu irmão, grande Paulinho. Tem também já já Bartô Galeno. Eu sei que você gosta de tomar uma curtindo Bartô Galeno, não é? E vou tocar daqui a pouquinho.
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6: Renilde, está por aí, obrigada pela companhia. Vou tocar teus modões já já, mulher.
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10. Tamo junto e misturado, Gabriel C10, Diego C10, o Moral.

0: Agora em Curitiba são 21 horas e 55 minutos. Você curtiu Gustavo Lima, Proibido Terminar, tá? E olha, tem um recadinho aqui dos nossos queridos ouvintes. A nossa amiga Osimar, me perdoa aí, ela mandou uma mensagem faz um tempão. E agora sim, vamos conferir o recadinho dela. Boa noite, querida.
1: Oi, Meg. Boa noite, Meg. Osimar, direto de Tuverlândia, de Goiás.
0: Isso mesmo, Osimar.
1: 1.800 quilômetros da minha queridinha terra natal, Piritiba, Bahia, Porto Feliz. Meg, passa aí, minha amiguinha. Aquela música de Amado Batista aí, Folha Seca.
0: Sim.
1: Lá na Chapada pra minha amiga Adete, pra dona Lenice, pra Márcia. Pra todas as minhas amigas na Chapada, pra Rosinha de Jovaldo, em Porto Feliz, pra minha amiga Lia de Zezão, no Posto Barreto, na churrascaria, pras meninas, todas as minhas amigas no Posto Barreto.
0: Certo.
1: E pra todos que curtem, que gostar da música de Amado Batista, pra você, se você gostar, tá, minha
0: Certinho,
1: amiga?
0: Certinho, obrigada, querida.
1: Uma boa noite, fica com Deus. Breve eu vou aí te conhecer. Deus vai me dar a oportunidade de eu ir aí pra eu te conhecer.
0: Valeu,
1: lá,
0: querida.
1: Vou no túmulo da minha mãe fazer uma visita lá a ela. Deus levou ela, mas a gente tem que fazer visita, né, minha amiga, lá no túmulo dela.
0: É, as lembranças ficarão eternamente, né, marcadas em sua vida. Bom, ela deixou mais uma mensagem.
1: Deus do céu, não faça isso com Osimar, não, minha amiga.
0: Ah, tá.
1: Foi lá no fundo do baú.
0: Aham.
1: Aí você vai matar os meninos de cachaça e no Alto Bonito. Ah, Marinho, não faça isso não, minha linda.
0: Ai.
1: A Imazinha não aguenta, não.
0: Aguenta.
1: Aí eu recordo os passados, todos os momentos felizes que eu passei na Bahia.
0: Eu sei, Osimar. E as canções, elas são feitas justamente para isso. Para relembrar épocas, relembrar momentos. Eu sei que às vezes machuca, né? Quem toca essas canções, quem canta. Realmente canta com o coração, com a alma. Mas é bom, sim, recordar canções belíssimas. E nós recordamos aqui com a Diana.
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0: E tem mais, daqui a pouquinho tem mais canções. Osimar, beijos pra você, querida. Tudo de bom. Alô, Suzanete, lá em Angico. Marilene, Maria Helena, Tuta, Celita, Teinha, todos vocês aí. Obrigada pela companhia. Bom, vamos tocar mais um pedacinho. Na sequência, eu volto com Amado Batista pra vocês, tá? Osimar, tem mais uma. Já toquei na Folha Seca, mas já tem Amado Batista pra gente. Tem também Amado Batista, Saudade Tá Doendo. A Renilde pediu e vou rolar daqui a pouquinho na programação, tá? São 9h58. Gilcinho, canta pra nós.

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A Amor FM 96,3, tocando as melhores para você que se liga em nossa programação. Bom, e agora são 22 horas e 17 minutos. Eu trago o Bartô, prometi, vou tocar, sim, em dose dupla para você. Lembrando que a Imoré FM é a rádio em que você também pode sim fazer a programação. E eu trago daqui a pouquinho o Amado Batista. A saudade está doendo. Na sequência eu trago mais canções, mais saudades aqui na sua Imoré FM 96,3. E nós vamos fechando a programação com aquelas canções que marcaram épocas em nossas vidas. Ô, beleza. Boa noite para você. Obrigado pela companhia.

Muito bom, que beleza. Agora são 22h38. Alô, Zima, está ouvindo o nosso programa e pede música. Fernando Leles, Par de Alianças, vai para Lia de Zezão, que está acompanhando o nosso programa e quer curtir essa moda, esse modão bom demais. Vamos curtir então, Ozimar e também a Lia de Zezão, essa saudade maravilhosa. Fernando Leles, Par de Alianças, agora 10h38. Vamos, olha, começar aqui do início, né? Claro, vamos tocar essa inteirinha. Na sequência tem Aeromoça, Amado Batista, tem Bartô, tem mais uma do Bartô. Aguinaldo Raiol. E tem aquelas canções que você gosta de curtir. Boa noite, obrigado pela companhia.

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1: Muito bom, que beleza. 10h55, faltando apenas 5 minutinhos para finalizarmos a nossa programação. Olha, eu quero finalizar o programa de hoje dizendo o seguinte: o segredo para ser feliz é acreditar. Ou seja, o segredo para ser feliz é aceitar. Aceitar o lugar onde você está hoje, não é? E dar o melhor de si todos os dias. Seja grato no lugar em que você está. Cresça. Dê aquele salto, aquela guinada, né? Para você conseguir aquilo que você quer. Mas aí, no lugar em que você está, seja grato pela sua oportunidade que você tem hoje. E dê esse salto.
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1: De 380 graus. E certamente você vai conseguir
0: apenas
1: realizar aquilo que você deseja, o seu sonho. Viu? Mas seja grato. Sempre. E a gente fecha com eles aqui, olha, o Fernando Mendes com A Desconhecida e o Gilberto Lemos.
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1: não tenho culpa de não amar você. 10h56. Abraços, bom domingo, fiquem com Deus e até a volta.
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Muito bom dia, gente. Em Piritiba são 5 horas e 4 minutos. Bom dia pra você aí que acabou de acordar e já sintonizou seu rádio aqui na Amor FM. Muito obrigado pelo seu carinho e audiência. Valeu! Tamo junto, Franklin Souza, diretamente dos estúdios da Amor FM para o Brasil, para o mundo. Olha só! Juntos vamos fazer a programação Despertar Chapada, que vai até as 8 horas, hein? Peninha Branca e Chavetinho canta, né, essa belíssima canção aí. É, Sérgio Reis, Boiadeiro Errante, será a próxima canção, né? Então, em Piritiba, são 5 horas e 4 minutos. Olha só, quero mandar um forte abraço aí pro meu parceiro Danilo, lá no Piritiba Ville, né? No sítio Piritiba Ville, lá no Alto do Cruzeiro. Ele já tá na sintonia aqui da Amor FM. Muito obrigado, meu irmão. Tamo junto. Minha amiga Tia Hilda, minha tia linda, maravilhosa. Tia Hilda também tá na escuta. Muita gente maravilhosa. Isso mesmo, escutando aqui a Amor FM. Muito obrigado pelo seu carinho, pela audiência. Valeu! Tá aí, Piritiba, 5 horas e 5 minutos. Tenha uma ótima manhã pra vocês.

0: Nildo, do Nordeste.
1: É, e essa vai pra todo meu Brasil. Vamos rever as melhores do Ivonil do Nordeste. Primeiro, segundo e terceiro CD. Vamos embora. Picos é minha cidade. É a cidade da contradição. Tudo em Picos é o contrário. Zé do Alho vende a picolé. Raimundo Fumo vende a leite. Chiquinho da Cumbi agora tem é ônibus. Antônio da Lambreta tem uma pão. Socorro Costa só vai pra frente. A passarela não passa ninguém. Casa de saúde só tem doente. João de Deus não anda na igreja. Bom demais, mas eu gosto de ti, Pips, bom. Aí, eu trabalhando, falava no banco. Chegou um amigo da gente, disse: Vonildo, tô aqui querendo abrir uma poupança. Você sabe, né? Quem é vivo é mortal. Aí eu tenho medo de morrer e eu não quero que a mulher saia pedindo. Eu não quero que a minha saia dando. Chegou um viajante lá do segundo balão. Aí me chamou, disse: oi, moça, me diga. O senhor sabe dizer se essa estrada vai pra Teresina? Eu digo: se for, vai fazer muita falta a nós. Só tem ela aqui na cidade. Dia de sábado, acaba cheio do mel. Chega ali perto da prefeitura. Disse: meu irmão, eu queria saber como é que eu vou aqui pro cabaré. Aí disse: você pega aqui a rua São Francisco, a rua São José, aí passa pra rua Santo Antônio, aí você vê a igreja Coração de Jesus, aí você entra na rua São Vicente, antes da São Pedro e da São Benedito. Ele diz: peraí, moço, eu quero ir pro cabaré, não é pro céu não, viu? Aí o velho foi se consultar, chegou lá: doutor, tô com problema nesse joelho, eu queria que o senhor me dissesse o que é essa doença. Ele disse: é da velhice, é da idade, você não quer esse outro joelho, é da mesma idade, nunca doeu. Aí o cara chegou no médico: doutor, olha, doutor, eu não bebo, eu não fumo, eu não jogo, eu não danço, eu não saio de casa. Doutor, eu vou viver muito. O doutor disse: pra quê, rapaz? E o outro tomava um pau de cana danado, família mandou pro médico pra resolver o problema dele. Mas não podia falar em bebida que ele se irmava. Aí o médico examinou ele, lá pro fim da consulta, olhou pra ele e disse: você bebe, moço? Ele disse: eu aceito o copinho. Cheguei em casa, umas 6 horas da manhã, cheguei com a galinha na mão. A mulher abriu a porta, peguei a galinha pra ela. Ela com a cara feita: você é pra matar? Eu digo: não, dê só uma surra boa e pronto. Aí, o cara fez uma promessa mais outro, pra ir pro canibalismo.

0: de caldo de sangue. E onde sai do feio, foi de feijão cru, pois é o feio, foi cozinhar. E a mulher dizendo pra minha vizinha: é, esse homem não presta, esse homem não vale nada. E a vizinha olhou pra ela e disse: olha,
1: já caiu no gosto do povo. 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
1: Muito bem, gente, em Piritiba são 6 horas e 38 minutos. Olha só, você está curtindo a programação Despertar Chapada aqui diretamente dos estúdios da Amor FM para o mundo, para o Brasil. Forte abraço para cada um de vocês aí, tá bom? Olha só, quero mandar um abraço aí para minha amiga Marlúcia lá em Dias Coelho, minha amiga Maricelma, meu amigo Paulinho Piabas, alô Abel, forte abraço para você, meu irmão, meu amigo Etemilson nas tocas, minha amiga Noemi, meu amigo Osimar, forte abraço para cada um de vocês aí, tá bom? Essa galera massa que está mandando mensagem aqui pra gente através do WhatsApp, forte abraço, alô Tia Hilda, beijo, forte abraço para a senhora aí, tá bom? E aí, rapaz, quero mandar um abraço também pro meu amigo, meu vizinho, Nego Niso, alô Nego Niso, forte abraço pra você, meu irmão, tá na escuta da Amor FM, bom dia, tamo junto, hein, tamo junto e misturado. Tá, então, gente, em Piritiba são 6 horas e 39 minutos, tenha uma ótima manhã pra vocês. Alô, minha amiga Sirlene lá no Cobé, hein, forte abraço pra você, bom demais, valeu!

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0: Ser menina de hoje, você vai... O velho estava certo, porque o meu povo gosta muito de mim. Isso vai aparecer mais adiante.
1: Aí, Moreira.

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6: 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Ó, eu sei muito bem que é uma pessoa que tá do seu lado. E saiba se é uma pessoa que tem muito orgulho, se guarda muito rancor, né? E tem que saber diferenciar isso daí. Se liga nessa música aí que a gente gosta pra caramba. Espero que vocês curtam também. Fala assim, ó.

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0: 8 horas e 11 minutos, 8 e 11, aqui na Melhor da Chapada. Bom dia, meus amores. Estou aqui, graças a nosso bom Deus, com saúde, com muita disposição e com muita alegria, que é o que a gente precisa para viver cada dia, um de cada vez, mas vamos para frente. Bom dia a todos vocês, sejam todos bem-vindos. Está no ar, a partir daqui, a partir de agora, você fica na minha companhia até o meio-dia com o Quintal da Vizinha. Sejam bem-vindos, bom dia. Agradecendo a Deus por mais essa oportunidade de estar aqui comunicando com vocês. Agradecer a cada um de vocês o carinho da audiência, a companhia de todos os domingos. Que Deus possa abençoar poderosamente cada um de vocês, tá bom? Sejam todos bem-vindos. E agradecer aos nossos anunciantes, afinal de contas, eles quem bancam isso aqui, eles quem patrocinam isso aqui, eles quem faz a gente ter motivos para estar aqui todos os domingos falando com vocês, brincando com vocês, conversando com vocês, tá bom? Então fica aí o meu abraço para toda a galera que está junto com a gente nessa empreitada aí. 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Durante a programação, eu vou passar a agenda da semana para vocês aí, tá bom? 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E como é domingo de manhã, e como todo domingo de manhã, o programa começa dedicando esse primeiro bloco sempre a você, trabalhador rural, a você sertanejo, a você agricultor, e a você também que ama a natureza, você que curte a natureza, e a você que gosta de uma boa música sertaneja raiz. Então chega pra cá, que a gente vai deixar pra vocês a mensagem do dia, e logo na sequência, vamos curtir muita música boa. Bom dia!
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0: A mensagem de hoje intitulada Pra Sempre Amigos. O tempo em que vivemos é de frieza entre as pessoas. As relações são de curta duração e cada vez parecem mais descartáveis. É preciso ressuscitarmos nossas velhas amizades, encurtarmos por momentos as distâncias que nos separam e revivermos tudo aquilo que deixamos para trás. A verdadeira amizade tem esse lindo poder de nos marcar eternamente. Não importa se passou 1 ou 10 anos, quando voltamos a estar juntos das pessoas que fizeram parte da nossa história, é como se recuperássemos vivências antigas e elas continuassem fazendo todo o sentido. Temos a obrigação de não deixar que as ligações que criamos desapareçam. Temos de contrariar a tendência que se está a tornar comum de nós e de nos importarmos apenas com nós mesmos. Não custa muito fazer uma chamada do celular, combinar um encontro e colocar a conversa em dia. As amizades são para sempre, se soubermos cuidar delas. Pela importância que ela tem para nós, vale a pena o esforço. A nossa atitude em cumprirmos com nossa obrigação determinará se vivermos acompanhados da solidão ou de pessoas que se importam conosco. E um amigo incondicional do nosso lado, sem dúvida que traz cor e alegria para a nossa vida. Portanto, parabéns a você, amigo. Feliz dia do amigo. Para mim, dia do amigo é todo dia. Então, tá aí. Bom dia, sejam bem-vindos e que sejamos para sempre amigos. Bom dia, eu sempre digo que às vezes a gente tem um amigo que às vezes tem mais cuidado e mais carinho com a gente que a própria, próprios membros da família da gente. Família é sempre família, sangue é sangue e basta. Mas tem amigos que parece que vieram sobre encomendas e tem um lugar tão especial no coração e na vida da gente que às vezes é muito bom quando a gente pega o telefone, manda uma mensagem ou faz uma ligação e do outro lado você ouve: oh, que saudade que eu tava de tu, que bom falar contigo, tu tá bem? Bom demais, né? Bom dia a vocês! Vocês todos, sem exceção, são meus amigos. Afinal de contas, eu faço isso aqui por vocês e para vocês. Sejam todos bem-vindos ao Quintal da Vizinha. E vamos começar a brincadeira? Beijo no coração de cada um de vocês. Daqui a pouco a gente começa a distribuir os alôs para todos vocês que estão aí do outro lado. Para vocês que falam com a gente pelas redes sociais. Tem pessoas assim que são especiais. Eu abro o programa aqui às 8 da manhã, mas às 7 eu já recebo mensagens. Aí tem pessoas assim, por exemplo, eu digo que são os termômetros daqui. Andréa Freitas, bom dia para você, para Ramonzinho, para as crianças. Que Deus abençoe o dia de vocês. Meu amigo Aragão e Dona Leônia, bom dia, beijo no coração, que Deus abençoe vocês. Aí tem outras pessoas como o Jailton aqui no Sítio Machixe, a Vera Martins no Cansanção. Tem uma galera top que está sempre ligado com a gente, é o Paulinho aí nas Piabas, a tia Hilda. Tem pessoas assim que todos os domingos tem aquela mensagem de carinho, tem aquela coisa gostosa. Tem o pessoal lá do Angico, a Celi Paixão e também toda a galera ali. Na micro e macro região ali, próximo ao Angico, o pessoal aí de São Bento das Lajes, meu amigo Pedro da Viola e toda a sua família, fica aí o meu abraço. Se não falar da Suzanete lá do Angico, falei de Celi, se não falar de Suzanete aí dá confusão. Então fica aí o meu beijo, fica aí o meu carinho a todas vocês aí. Bom dia, então vamos pra frente? E a primeira de hoje eu vou deixar por conta de Marcos Brasil, Tião Carreiro e Pardinho, Saco de Ouro. Excelente dia para vocês. Sejam bem-vindos ao Quintal da Vizinha.
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4: Beleza, beleza, beleza. Esse é o seu Quintal da Vizinha. Até o meio dia você fica na minha companhia curtindo o que há de melhor na música. Aqui, assim, algumas coisas aqui são programadas. Por exemplo, só os comerciais. Porque na hora que dá o horário dos comerciais, ele entra, não adianta você interromper não, porque ele vai assim mesmo. Aí você tá ouvindo uma música que você colocou, sabe aquela música assim, que você lembrou de um amigo, aquela música que você lembrou do seu passado, aí os comerciais simplesmente cortam. Mas eu sou mais teimoso que eles, eu repito. Pois é, tava tocando Tristeza do Jeca, a música tinha acabado de começar. Nesses versos tão singelos, minha bela, minha flor. Oh, melodia de ódio, como diria minha querida Terezinha, isso tem música, melodia. Teco, um beijo no teu coração. Boa recuperação aí. Que Deus abençoe você aí. E que você já dava golpe no baralho sem enxergar pouco. Imagina agora com os olhos novos, enxergando tudo. Ei, Aragão, tenha medo de chamar pra jogar baralho agora, porque agora vai ser complicado, viu? Ave Maria, a mulher disse que fez agora a cirurgia de catarata, né, para tirar as pelancas do olho. Mas disse que quando começa a ver, a médica disse que quando começa a ver, disse que dá para ver até cabelo de lêndia. Então tenha medo, porque a bicha velha tá voltando renovada. Vamos embora. Essa vai para tu, viu, Teco? Tristeza do Jeca, mandar para Teco, para Andréa Freita, para Ramonzinho, para os meninos, mandar para Aragão, para Dona Leônia, para Fabiana, lá na Fazenda Retiro. E para toda essa galera que curte um sertanejo bom demais. Tristeza do Jeca, Zezé de Camargo Luciano.

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0: 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Esse é o seu Quintal da Vizinha. A gente vai faturar e volta na sequência com muito mais música. Bom dia.
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1: Pois muito bem, essa é a sua 96,3 Aimoré FM, aqui da cidade de Piritiba, a melhor rádio da Chapada. Não tem discussão. Vamos lá? Ah, o Quintal da Vizinha também é informação. Qual é a informação do momento? A informação do momento é que hoje, eu vim saber agora há pouco, não estava ligado na data. Hoje é 26 de julho, certo? Hoje comemoramos o Dia dos Avós. Exatamente, Dia dos Avós. E eu sou vovô. Ahá, então hoje eu estou em festa. Pois é, vou pegar meu neto hoje, a gente vai para Esbórnia hoje. Vamos fazer tudo que a gente tem direito. Ir pro parquinho, comer pipoca. Bom demais. Ah, só pra título de informação, pra vocês saberem porque hoje é o dia do avô, essa é uma data religiosa. O dia foi escolhido porque é a festa de São Joaquim e Santa Ana, que eram os pais de Maria e os avós de Jesus Cristo. Pois é. A comemoração acontece aqui no Brasil, em Portugal, na Espanha e em outros lugares aí. Pois é, aí vou dar uma dica aqui, como é que você celebra o Dia dos Avós? Ah, simples demais. Aí você pega seu neto ou sua neta, dá um monte de abraço, um monte de beijo. Se puder, faz um almoço em família. Eu hoje, como não vou fazer almoço em família, vou sair para almoçar fora de casa. Debaixo do pé de manga no quintal. Eu, meu neto e os pais dele. Pronto, tá feito a brincadeira. Ou então você pode mandar mensagem de carinho, pequenos presentinhos. Você que é neto, né? Essa dica é pra você, neto. Pois é, esse aí, hoje é o dia dos avós, então comemore. Hoje, você é avô? Você é avó? Ah, bom demais. Você não sabe como é gostoso. Se você ainda não é, torça muito pra ser, porque é uma das experiências mais incríveis que a gente pode ter. Ah, pra você ter uma ideia, meu neto teve febre há 2 dias atrás e eu soube que ele acordou delirando e chamando pro vovô. Aí ele chama vovô Jeba. Vovô Jebinha. Aí ontem eu não resisti, carreguei ele, passei a tarde com ele. O final da tarde, eu cansado demais do trabalho, mas aí a gente não tem cansaço quando diz assim, é pra brincar com o neto? Ah, fala sério. É bom demais. Beijo no coração de todos os avós, que Deus abençoe cada um de vocês e curtam seus netos. Afinal, dizem os sábios que amor de avô é 2 vezes maior que amor de pai. Não é que seja tão maior, não. É porque é bem diferente. É uma coisa. Geralmente é assim, quando a gente tem filhos pequenos, a gente tá lutando, fazendo de tudo melhor pra gente dar o melhor pros filhos da gente. Pra dar uma educação melhor, pra dar uma vida melhor, pra dar conhecimento, pra ser alguém na vida, pra ser um homem ou uma mulher de respeito no futuro. E os netos da gente não. A gente tem o tempo que a gente não tinha pros filhos. Por quê? Porque eles têm os pais e as mães dele que cuidam, que tá sempre presente. E o negócio do avô, o papel do avô é estragar a criança. A mãe diz, ó, não dá doce. Mas aí chega pra gente e diz, ô avô, me dê um doce. Como é que você resiste? Meu neto até que não gosta de doce, não. Mas se disser assim, tenho diduim. Amendoim ele chama de duim. Quando tem o diduim dele, se você não der o diduim dele, aí pronto, acabou a farra. Ou então os boinhos que ele gosta de brincar, botar no jardim, porque ele diz que os boi tem que comer grama. Isso é bom demais. Tô contando pra vocês aqui uma particularidade minha, coisa que eu vivo, que é bom demais e que eu me sinto. E todas as vezes que eu me sinto bem, todas as vezes que a coisa me faz bem, eu gosto de transmitir pras pessoas que eu gosto, pras pessoas que eu sei que curtem o meu trabalho. Obrigado a todos vocês pelo carinho, tá? Então vamos nessa? Terra tombada. César e Paulinho, bom dia.

0: gente, é hora que de tocar a viola no show, né? Como é que é o pagode? Dá uma mostradinha pra nós aí, Marcelão. Como é que toca esse negócio? Faz aí. Esse é o pagode que nós fazemos aqui, né? Então vamos lá, então.
1: Simbora, pagodear.

é a nossa voz, duetada com o som desse divino instrumento, casados com a melodia do nosso desejo e do nosso sentimento. Ecoe dentro de cada coração, levando o sabor da verdadeira, doce e pura poesia, de uma sonoridade singela, mas que emociona e contagia. Som esse que nasceu lá do interior, veio lá do campo, lá da roça, veio pra falar e pra defender, mas só das coisas que é nossa. Nós não tem nada contra as modas lá dos exterior, mas nós não troca o som da nossa viola caipira por um som de guitarra de rock and roll. Prefiro mil vezes nossos causos, nossas prosas, as nossas modas de caçador, o nosso jeito simples e bonito que só a gente tem de falar de amor. Pra que melhor do que isso? Viola, violão, uma pinguinha pura, um cigarro de palha e dois cantador bom. Claro que tudo isso com Deus na proteção. Sem pisar em ninguém, a gente luta pra defender. E o que depender da gente, a cultura nunca vai morrer.

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9: Pois muito bem, sou eu, estou aqui, junto com você a gente fica até o meio-dia curtindo muita música boa, tomando muita água para se hidratar, afinal de contas, vamos lá, esse negócio de tomar pinga só com Zé Peritiba, aqui a gente aconselha para beber água, se bem que ele me falou que água enferruja, né, mas... É, as ideias dele a gente já sabe que não é lá essas coisas, né? Bom dia a todos, sejam todos bem-vindos. 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Deixa eu mandar um abraço aqui, rapaz, para meu amigo Lu Mototáxi. Onde é que ele está hoje? Bom dia, meu patrão. Manda um alô para gente aqui. Estamos aqui no Alto Bonito, escutando o quintal da vizinha aqui na casa de Donazinha. Donazinha, beijo grande. Bom dia para a senhora e para todos aí. Obrigado pela audiência. Obrigado pela companhia de todos os domingos. Lu, meu amigo, um grande abraço, meu irmão. Que Deus abençoe seu dia aí. E quando tiver de volta para casa, tenha um bom retorno. Mandar um abraço aí para toda a galera que curte a programação. Dona Andréa Freitas, a senhora já olhou aí a mensagem no seu celular? É, senão a senhora olha e me responda, por favor. Muito obrigado, bom dia. Meu amigo Aragão, e aí como é que tá as coisas aí? O sol, como é que tá hoje aí na Retiro? Tá tudo beleza? Tudo tranquilo? Deixa eu ver aqui, já tem mensagem no Zap Zap? Ah, vamos fazer o seguinte, a gente tem um bloco de música já na sequência. Não, vamos pro Zap. Pronto, não precisa de confusão, a gente vê agora no WhatsApp, quem foi que mandou mensagem pra gente aqui no WhatsApp? A Suzy lá em Manguinhas. A Dona Jeane, olha, rapaz. Bom dia, Dona Jeane. Estamos aqui ligadinho. Estamos onde? Estão direto de Mairi, Bahia. Um cheiro aí para toda a galera de Mairi. Bruno, meu irmão, meu sobrinho. Beijo aí na mamãe, no papai. Dá um abraço em toda a galera aí. Tia Ana, Dona Norina, toda a galera aí. Da família aí em Mairi, Bahia. Meu amigo Vaval, rapaz, nunca mais eu vi Vaval. A gente tomava uma de vez em quando. Manda beijo grande aí pra toda a galera em Mairi. Obrigado pelo carinho. Bruno, em breve a gente se vê pra gente sentar e tomar. Só não pode ir num encontro de forró sem forró, né? Mas o mais a gente pode fazer. Bem assim. Deixa eu mandar beijo aqui pra tia Hilda. Tia Hilda, ela que tá sempre conectada, sempre ligada. A Celita lá em Angico de Mairi. Bom dia para você também. Deixa eu ver quem mais está com a gente aqui. Ah, rapaz, até o Maqueiroz também está curtindo aí a programação. 7 anos aí daqui. Depois de 7 anos está de volta. Segunda cavalgada de São Bento das Lajes. É até uma, acho que ela é irmã de meu amigo Pedro da Viola. Aí, ó, tá de volta aí a cavalgada, a segunda cavalgada de São Bento das Lajes. Pois é. Aí, ó, dá pra você curtir. No próximo dia 31 de outubro, você tem tempo pra se programar. Vó Bizuí, lá no Andaraí, ela sempre tá mandando áudio pra gente aqui. Vó, bom dia pra senhora, beijo grande no seu coração. A Vera Martins, eu já falei dela hoje cedo. É, daqui a pouco a gente volta com mais mensagens do Zap, mas vamos tocar música agora para não ficar muito cansativo, porque aí a gente conversa demais, né? E aí não toca as melodias. Vamos nessa! Brasil Caboclo, participação Tunique Tinoco. Bom dia!

sertão. Ô, meu sertão, vai mandar um abraço pra meu amigo Duvalzinho, ele que tá aí na estrada chegando em Angico de Maria, meu irmão. Onde é que você anda? É, se tiver por aí, se passar pela cidade de Maria, eu sei que você é um caba virador. Se tiver passando aí na área de Mairi, mande um abraço pra meu amigo Antônio Gabino aí no bar do Gabino. Um grande abraço, meu amigo Duval. Boa viagem, meu irmão.

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Meu amigo PT, Donadinha, um excelente dia pra vocês. Essa próxima música aí vai pra você, que eu sei que você curte. Chico Rei Paraná, Cantos e Cordas, Filho do Mato.

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5: Beleza, beleza, beleza. E assim a gente continua aqui o seu Quintal da Vizinha. 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Nega Ingrid, beijo no seu coração, beijo para essa fofura que é o Kaique. Dá um cheiro nele aí por mim e um bom domingo pra ti, tá? Aproveitar e estender o abraço aí pra Nego Rômio, a Inha, também tem as crianças, o Davi, o Ravi, a Liz e a Lua, e também o meu abraço aí pra Robert Valsaldanha, tia Nonói. Vamos fazer diferente, eu disse que hoje eu ia fazer umas doidiças aqui no programa, mas esse bloco eu vou começar atendendo uns pedidos musicais que chegaram pra mim aqui. O primeiro vai pra... Como é o nome do mercado aí, rapaz? De Júnior. Juninho tá lá no supermercado Mix Popular, lá na cidade de Tapiramutá. Júnior Moraes tá lá curtindo a programação. Ele pediu uma música aqui, a gente vai botar agora pra ele ouvir aí. Ei, macho velho, pode. Eu só ouvi aqui o barulho da latinha abrindo. Aff, Maria. Milionário José Rico. Vontade dividida. Na sequência, a gente tem outros pedidos aqui. Mas, meu amigo, tem pedido aqui da Andréia. Tem pedido do Nando. Tem pedido também do Lipe. Tem pedido da família inteira. Só faltou aqui quem, Ramon. É. Mas daqui a pouquinho a gente vai tocar para vocês. E aí, assim, tem direito ainda a... ao nome na hora da música. Essa vai pra Júnior lá no supermercado Mix, lá em o Mix Popular lá em Tapiramutá. Juninho, eu vou fazer o seguinte, eu vou sair daqui, vou no clube aqui do lado, lavar o pescoço por dentro, só em sua homenagem. Abraço.
6: O sol maior que tem aí. Aí,

Ei, Júnior, peraí que eu não gostei dessa versão, não. Ficou muito baixinha. É, nem tô ouvindo direito aqui. Não é possível, não. Peraí, vou consertar esse negócio. É, rapidinho.

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1: Pois é, hoje aqui está assim, seu pedido é uma ordem. Você ouviu aí Vontade Dividida, Milionários é Rico, na pedida aí do meu amigo Júnior Moraes. Agora, rapaz, a gente tem mais pedidos aqui. E temos um pedido aqui do Gabi. Caba diferente, pediu uma música aí top demais. Particularmente, eu curto muito. Geraldo Azevedo, moça bonita, vai para você, meu irmão. Que Deus abençoe seu dia aí. Bom dia.

0: Eita. Deixa eu falar contigo, eu volto a falar contigo depois, que agora eu tô no ar aqui e aí eu tenho que botar umas músicas aqui. Beijo pra tu.
1: Tchau. 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
0: Pois muito bem, digamos assim, sou eu. E aí, quando eu digo assim, hoje vou atender pedidos, aí eu saio no encalço dos pedidos. Aí vamos para a próxima. Quem foi que pediu a próxima aí, rapaz? A próxima tá aqui. Quem foi que pediu a flor de tangerina, dona Andréia Freitas? Pois é. Aqui, hoje seu pedido é uma ordem. Flor de tangerina. É o Barro Mário, o seu Valença. Bom dia. Andréia Freitas, pra você.

Espera aí um minuto, eu parei aqui a música para abrir um parênteses aqui pra eu falar aqui do meu amigo Lipe. Meu amigo Lipe, ele é o mais visionário, né, da galera que tá fazendo pedidos musicais aí da família Freitas. Por quê? Porque ele já pensa grande, ele já pensou na Mega Sena. É, esse é o cara. Lipe, vai para você aí, cara, espero que você ouça, que você goste. Bom dia para ti, para toda a família aí. Bom dia. Ah, deixa eu só dar um atento aqui. Ainda há pouco eu estava falando com minha filha aqui no celular e acho que saiu no ar o meu celular. A semana passada eu parei ele com o celular da rádio, ficou conectado, eu esqueci de tirar, e hoje na hora que eu estava falando, acho que vazou aí a conversa. Aí vocês não me peçam dinheiro emprestado também não, tá? Foi só porque ela se apertou e aí eu tive que fazer esse favor aí. E aí acabou saindo aqui na hora que eu estava conversando, mas nada sério não. Bom dia para todos. Lipe, segure sua onda aí com o seu dinheiro todo, tá?

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1: Pois muito bem, aqui não adianta procurar. Ligou, gostou. Esse é o seu Quintal da Vizinha.
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1: Pois bem, sou eu na comunicação do seu Quintal da Vizinha. Você vai ficar comigo até o meio-dia curtindo muita coisa boa. E você vai curtir hoje o que te toca. Certo? E o que te toca é o quê? Deixa eu ver quem foi que mais pediu pedido aqui agora, rapaz. Ainda tô aqui com pedidos da família Freitas. Quem foi que pediu aqui? Ah, meu amigo Nando. E aí, Nando, como é que tá? A calopsita já se consertou? Se não consertou ainda, pode trazer pra cá que eu conserto ela. Eu tenho uma oficina mecânica aqui, tem algumas ferramentas. A gente dá um jeito nela, bota uns parafusos, umas coisas novas, diferentes. Bom dia pra vocês aí, que Deus abençoe o domingo de vocês, essa galera de Salvador, Bahia, pra você ver até onde eu tô indo longe. Falando em tô indo longe, deixa eu mandar um beijo grande aqui pra Dona Dora, pra Camila, pra Daniela, pra o Bruno lá na Itália, não sei qual é a cidade da Itália que eles moram, mas estão sempre conectados, estão sempre ligados aqui no Quintal da Vizinha. Obrigada pelo carinho de vocês, amo vocês, tá? Vamos lá, vamos pra frente que atrás da gente, afinal de contas, hoje é domingo, domingo é dia da alegria, hoje é dia do avô, eu tô feliz ao quadrado, digamos assim, então hoje eu tô fazendo diferente aqui, tô atendendo os pedidos de todo mundo aqui, né, pessoal? Ainda tem um monte de pedido aqui, tem Lourenço e Lourival, tem Eduardo Costa, tem Daniel, tem Chico Rei Paraná, tem pedido pra mais de metro aqui, mas vamos pro próximo aqui, meu amigo Nando lá da cidade de Salvador, Bahia, ele tá pedindo aqui, parece mágica, calcinha preta, mágica, fica aí, espero que curta, bom dia.

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1: Beleza, sou eu. Deixa eu mandar beijo aqui, ó, pra Milena, Miguel e Daniel, que estão na escuta. Eles dizem que é o melhor programa da rádio. Obrigada pelo carinho de vocês. Ela pediu aqui pra tocar. Pablo acabou de cantar aqui, Mega Sena. Mais pra frente, deixa eu vou atendendo os outros pedidos aqui. Lá mais pra frente, eu boto o seu também, tá? Meu amigo Soró tá juntamente com a Soraya lá próximo da Areia Branca. Beijo grande pra você, meu irmão. Que Deus abençoe esse dia aí. Dê beijo na Soraya aí por mim. Grande abraço aí pro meu amigo Soró, curtindo a programação do Quintal da Vizinha. Meu amigo Maurício também. Tá onde, Maurício? Hoje no Amado Amante? Ou está em Mundo Novo Bahia? Porque geralmente ele está lá no sítio Amado Amante. E os pedidos continuam. Aqui não para. Aqui toca o que te toca. 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Esse é o seu Quintal da Vizinha. 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Mas vamos lá, o próximo pedido vai para o meu amigo Ramon. Esse cara é estourado. Ele é o sanfoneiro de, como diria Zé Peritiba, sanfoneiro de Catilogenza. Ele que é sanfoneiro da Forró Sextano lá em Salvador, Bahia. Tá na escuta. Obrigado pelo carinho, meu irmão. Beijo para você, para toda a família. Meu amigo Ramon. E o pedido dele é um agrado meu. Eu também curto demais. Benito de Paula, amigo do sol e da lua. Ramonzinho, segure aí. Aí, se beber, se abrir uma cerveja agora. Não sei se ele bebe. Acho que não. O bichinho é quietinho.

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3: Pois bem, estamos nessa empreitada hoje. Hoje é dia do avô, então vamos de avô, vamos fazer diferente. E falando em avô, deixa eu mandar um abraço aí para seu Pedro Lima. É Pedro Lima, né? É ele mesmo, que é o pai da André. É mais meu novo, é mais o meu mais novo ouvinte. Ah, ele também tem direito. Já que ele fez pedido, também a gente vai fazer as vontades dele. Seu Pedro, um grande abraço, bom dia pro senhor. Deus abençoe seu dia. Parabéns pela família linda que o senhor tem aí, viu? Que Deus abençoe. Vamos nessa? Vamos atender o seu pedido? Pedro Lima pediu Deslize, Fagner. Então, se você pediu, você ouve. Aqui toca o que te toca. Bom dia.

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2: 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Beleza? E a próxima música vai pra minha tia Hilda, lá no Dedinho de Prosa. Ela que pediu, ela vai ouvir. Michel Teló, o tempo não espera ninguém. Essa música é simplesmente fantástica. Isso é uma verdade. O tempo não espera ninguém. Então vamos pra frente.

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3: Seu pedido é uma ordem. E quem pediu foi a Suzy lá de Manguinhas, Eduardo Costa. A carta.

0: Não tem mais nem como eu botar uma pauta para dizer assim, vamos ouvir agora um bloco aqui com cinco músicas, porque o que tem de pedido aqui é, não tá escrito. E para você ter uma ideia, a quantidade de pedido, olha o que me pediram aqui, deixa eu ver quem é. Eu não tenho, ele não mandou o nome aqui, ele só mandou um pedido. Gostaria de ouvir. Vou dizer para vocês aí o que é que vocês vão ouvir agora. Foi pedido. Então, se é pedido. Ele pediu, ele disse que gostaria de ouvir Renato Fechini. É. Como ele não falou qual a música e ele não falou quem nem de onde ele está falando, você que pediu Renato Fechini, se está me ouvindo nesse exato momento, aí você faz o seguinte, manda para você aí, manda para mim aí o teu nome e de onde tu está falando. Mas para atender o teu pedido, eu vou preferir que esse cara que vem aqui de vez em quando e que passou aqui agorinha. É, antes dele sair. Ô Zé, vem cá. Ó, o cara pediu aqui, ó. Essa é tua área, é as músicas que tu gosta. Vê aí. Bom dia, Piritiba, bom dia, Bahia, bom dia, meus povos. É banho de mó de coentro virado num calango daqueles modelo que já tá virando taiu. Ah, o cara pediu aí. Como é teu nome, desse infeliz? Manda o nome aí pra nós ficar sabendo de onde tu tá falando, quem é tu, miséria. Pra eu saber teus gostos, eu já sei, né? É mais ou menos do estilo que eu gosto. Essas cantigas, isso aqui é cantiga, rapaz. Então, sem mais delongas. Solta só, filho de rapariga. Toca, vai, macho.
1: Sim, rapaz. Já chega aqui com palavrão.
0: Sim, pai. E desde quando pra rapariga é palavrão? Oxe, tá mordido do calango? Foi mordido pela lagarta de fogo, velho. Solta a música, moço.
2: Magagal, lasca!

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3: Beleza, beleza, beleza, isso é bom demais. Deixa eu mandar um beijo grande para a Jeane e também para meu sobrinho Bruno, eles que estão hoje na cidade de Mairi. E já que vocês estão aí, vocês querem ouvir, tá aí, Daniel Desatino. Bom dia.
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Essa foi a pedido de quem, rapaz? Foi da pedido da Risalva, lá em Itapuã. Nuvem de Lágrimas, com Fafá de Belém. É isso mesmo. Temos mais gente aqui na pauta, temos mais alguns pedidos. Deixa eu ver quem mais tá aqui, rapaz. Roseli, quem é que canta essa música aí que tu me pediu? Porque eu não achei aqui no momento. A gente vai fazer o seguinte, a gente vai atender aí Roseli, que eu acho que é o último aqui. Quem foi? Alguém me pediu, Lourenço Lorival também. Tá aqui na pauta. E aí logo em seguida a gente volta aí pra nossa programação normal. A Roseli não me disse que é que canta aqui o... Deixa eu ver se eu acho aqui, Roseli, para mandar pra ti. Estamos procurando aqui esse coração calejado de Roseli aí. Rose, tu ainda tá na escuta? Eu acho que ela saiu. Mas vamos fazer o seguinte, eu só achei um coração calejado aqui, que foi com Deivinho Novaes. Então, vai ele aí. O coração calejado.

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2: Pois bem, a Moreia FM 96,3, esse é o seu Quintal da Vizinha. Até o meio-dia, você fica na minha companhia, curtindo o top dos tops, as músicas que tocam o teu coração, tá aqui. Deixa eu ver aqui se... como é que se chama, rapaz, o troço? Eu esqueci aqui no momento. 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Rapaz, eu tenho também uma ressalva para fazer aqui. Eu tenho um pedido também. Ah, nego velho. Se é para fazer pedido, eu vou fazer o meu. Oxente. Bem, eu tenho aqui vários pedidos. Tenho várias atrações que eu gostaria. Mas hoje eu tô... Hoje é dia do avô, rapaz, e hoje dia do avô a gente fica de boa. Então, eu vou puxar a sardinha pro meu prato. Eu vou puxar a sardinha pro meu prato também, até porque eu também sou filho de Deus. Gente, não é? Bem, deixa eu mandar um abraço grande pra essa galera que tá curtindo a gente aí desde cedo. Obrigado pela companhia. Que Deus abençoe o domingo de vocês. Deus abençoe a semana de vocês. O dia de vocês todinho. Mas vamos fazer o seguinte, eu vou puxar a sardinha pro meu prato. E a minha pedida não é bem uma pedida, assim. Eu quero... mandar um abraço grande para meu parceiro, meu compadre, meu irmão Adailto Cardoso Dias. Ele que foi aí um dos gênios da lâmpada, digamos assim, um dos caras que tem uma cabeça fantástica. E ele escreveu essa letra e a gente tem uma participação junto com ele nessa letra aí. O nome da música é Ao Seu Lado. É uma música de meu amigo Adailto Cardoso Dias com minha participação, Germário Alves. E a gente vai ouvir também, né? Afinal de contas, se é para fazer pedido, a gente pede para a gente. Vamos nessa, Ao Seu Lado.

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1: Essa é pra você. 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Que não vê os momentos mais simples passando na sua vida, viu? Presta atenção. Romarinho.

Boa noite, Uberlândia! Faz barulho aí, Uberlândia, que eu quero ouvir! Que coisa linda, galera!

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2: Pois muito bem, uma dica pra você que vale pra vida toda. Rodeie-se sempre do que lhe traz felicidade e viva a vida do seu jeito, pra que tudo valha a pena. Ok? Pensou nisso? Pense bem. Pois muito bem, a gente tá aqui, infelizmente a gente tá chegando o finalzinho aí do nosso programa, o que é uma pena. Dá pra gente tocar mais uma meia dúzia? Acho que não dá não, tem 10 minutos. 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Bom dia. 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Pois muito bem, são agora aqui nos estúdios 11 horas e 50 minutos, faltando apenas 10 minutos para a gente acabar a brincadeira. Então a gente podia tocar uma canção antes, né? Então vamos tocar uma canção e na sequência a gente volta com a mensagem do dia para vocês.

0: em Moreia.
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3: Pois muito bem, sou eu. Só dizer uma coisa pra vocês aqui, ó. Diante da vastidão do tempo e da imensidão do universo, vocês não sabem o quanto é prazeroso dividir com vocês um pouquinho da minha alegria e da minha felicidade dos domingos, e estar sentado aqui atrás dessa cadeira, atrás desse microfone, dividindo com vocês uns minutos, algumas horas da minha vida, e fazendo a coisa que eu gosto. Bom demais saber que vocês estão aí do outro lado, que vocês mandam mensagem pra gente aqui, que vocês ligam, que vocês interagem, que vocês participam. Obrigado demais pelo carinho. Quero agradecer a cada um de vocês em especial, que curtiram junto comigo esse domingo e curtem todos os domingos. Obrigado demais pelo carinho, obrigado demais pela companhia, tá? Deus abençoe vocês, beijo no coração de vocês, sintam-se beijados e abraçados, todos vocês. Fiquem com Deus, até domingo que vem, se Deus assim nos permitir, com mais uma edição do seu Quintal da Vizinha. Espero

0: parecem mais descartáveis. É preciso ressuscitarmos nossas velhas amizades, encurtarmos por momentos as distâncias que nos separam e revivermos tudo aquilo que deixamos para trás. A verdadeira amizade tem esse lindo poder de nos marcar eternamente. Não importa se passou 1 ou 10 anos, quando voltamos a estar juntos das pessoas que fizeram parte da nossa história, é como se recuperássemos vivências antigas e elas continuassem fazendo todo o sentido. Temos a obrigação de não deixar que as ligações que criamos desapareçam. Temos de contrariar a tendência que se está a tornar comum de nos importarmos apenas com nós mesmos. Não custa muito fazer uma chamada no celular, combinar um encontro e colocar a conversa em dia. As amizades são para sempre, se soubermos cuidar delas. Pela importância que elas têm para nós, vale a pena o esforço. A nossa atitude em cumprirmos com essa obrigação determinará se viveremos acompanhados da solidão ou de pessoas que se importam conosco. E um amigo incondicional do nosso lado, sem dúvida, que traz cor e alegria para as nossas vidas. Então, tenham todos uma excelente tarde. Que Deus abençoe e até domingo que vem, se Deus assim nos permitir, com mais um Quintal da Vizinha. Agradecer a todos vocês que mandaram mensagem pra gente aqui, que participaram. Espero que vocês tenham curtido o programa, espero que vocês tenham se divertido aí, como eu me divirto aqui. Fiquem todos com Deus, até domingo que vem, se Deus assim nos permitir, com mais uma edição do seu Quintal da Vizinha. Deixei pra vocês aí uma hora de música pra vocês curtirem e... Na sequência, vocês vão ter Sandra Martins e o Domingo Especial. Tenham todos uma excelente tarde. Beijo no coração. Fiquem em paz.
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Curitiba são 13 horas, 10 minutos, 13 e 10. Uma ótima tarde a todos os nossos amigos ouvintes da 96 FM. Já já tem o programa mais esperado do seu rádio, Domingo Especial, uma mistura de ritmos, atendendo a todos os gostos. 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

A partir de agora está no ar o programa Domingo Especial, uma mistura de ritmos atendendo a todos os gostos. Já já tem o sucesso que você pediu através do 74999721662. Para você que já deixou seu recadinho, quando eu chego aqui já está florido, hein? Cheio de recadinhos me aguardando. Então, é o 74999721662. Participe você também, vou ficar aqui ó, aguardando a toque por aqui até as 17 horas, tocando o que você gosta de ouvir. Abraçando com muito carinho todos os aniversariantes de hoje.

0: aquele abraço todo especial a todos vocês que ouvem a Imora FM em qualquer lugar do mundo, através do nosso aplicativo. A vocês aí da fazenda, vilas, povoados, toda a região. Aquele abraço, boa tarde, sejam todos bem-vindos. 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

0: Esse fim sempre tem um desse.
1: Era um livramento.
2: É quase sempre um livramento.
1: Quase sempre.
2: Senhoras e senhores, Gustavo Mioto, uma salva de
0: Gustavo
2: palmas.
0: Gustavo Lima!
2: Obrigado, meu irmão.
0: Obrigado,
2: Goiás. 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
4: 13 horas 36 minutos em Piritiba, ótima tarde pra você.
3: Oh, now.
4: Recado aqui do José Carlos, boa tarde, locutora Sandra Martins. Um domingo abençoado para ti e todos os ouvintes. É o Zé Carlos da Vila do Coelho. Estamos muito tristes, né, com o falecimento de Darlon da Bica. Meus sentimentos, que Deus coloque em um bom lugar. É o Zé Carlos Brandão, música de Marília Mendonça. Aí fica com Deus hoje e sempre. Abraços. Valeu, José, realmente, né? Com uma perda muito grande. Que Deus possa estar aí confortando toda a família aí do Darlon da Bica. Boa tarde, Sandra, que é Gilson. Estou ligado. Manda um alô para minha namorada Jane, em Mineiros de Tietê, São Paulo. São Paulo. Valeu, Gilson. Muito obrigada pela sua participação e por estar nos prestigiando aí com a sua audiência. Boa tarde, Sandra. Eu quero ouvir uma música de Ney Nascimento, Rosiane. Ofereço para Vera Martins, Luzia, Tia Hilda, José Carlos, Nenas Tocas e Valcide Nalva, Suzanete. Também Walter Gonçalves, Sandro Barreto, Meg Correia, Isadora, Sofia, Vitória, Dora, Vovó Bizuí, e vai para todos os flamenguistas. Alô, Vovó Bizuí, hoje é dia da vovó, viu? Vou dedicar assim esse programa todinho para todas as vovós aí na nossa sintonia.

0: Boa tarde, McFrag da minha introdução para Ribeirão Bonito. Gostaria de ouvir a música Toque 10, você trabalha das Toque Angico.
1: Boa tarde, menina linda, tudo bem com você? Um alô para José Carlos, Meg, Tia Hilda, Rizalva, Vovó Bizuí, Celso, Marlene, também o Alexandre, em um buzeiro. Marivã e todos os ouvintes, que Deus nos abençoe. Cheiro Sirlene do Cobé, um cheiro para você, boa tarde.
2: Boa tarde, minha princesa Ivaci. Hoje, minha linda, se não for possível, eu queria ouvir Quebra Lucas, se Deus cuida de mim. É pro meu amigo Marquinhos, né? Que completou ano ontem. O menino Jesus abençoe ele ricamente. Vai pra nossa amiga Rizalva também, que foi aniversariante de ontem, em Sapuã, no Vale do Poço.
1: Alô, Rizalva, parabéns.
2: Foi aniversariante de ontem e de hoje, né? Que o menino Jesus continue abençoando, né? Dando muita saúde, né? Que o menino Jesus abençoe eles ricamente. Muitos e muitos anos, né? Que essa data se repita. Que o menino Jesus continue abençoando sempre. Aí o louvor vai para você, vai para todos nossos amigos e amigas do rádio, para todos que estiver na sintonia. Para você, desejo uma boa tarde, abençoada por Deus. Que o menino Jesus abençoe seu trabalho sempre.
1: Obrigada, meu amor. Muito obrigada. Boa tarde.
2: Um cheiro no teu coração. Uma
1: que
2: boa
1: bom.
2: Tarde.
1: Abençoada. Muito obrigada.
2: Para todos nós. Cheiro.
3: Boa tarde, Sandra. Sandra, quero ouvir uma música de Baianinha aí, Instituto de Imóvel aí. Ofereço pra toda a galera do Atomito aí. Tá em festa ontem, hoje até hoje de novo. Ontem eu fui pra festa, ontem cheguei em casa de manhã, tô pra esse negócio de dormir, só tô bagado.
1: Meu Deus do céu. Valeu. É, isso aí, é o Paulinho da Fazenda Piabas.
4: Oi, Sandra Martins.
1: Oi, boa tarde.
4: Tudo na paz de Deus, aqui eu tô em paz, da Piramutá, que é Alda Max. Passa uma música pra nós aí. Uma música de Cristiano Neves, mais nova dele. Ofereço pra você, pra todos aí da rádio, pra todos que curtem, né, e gostar da música. Um abraço e um bom domingo.
1: Tá bom, Alda. Muito obrigada pela participação. E tem mais um recadinho aqui. Sandra, boa tarde, tudo bem? Estou ouvindo agora e todos domingos. Ninho, em Várzea do Poço. Valeu, Ninho. Uma ótima tarde pra você. E pra todos os nossos ouvintes queridos que estão curtindo o nosso som. Aqueles que não participam, mas não perdem um domingo. Valeu, valeu, valeu. Muito, muito, muito pelo carinho, tá bom? Vamos nessa então, juntinhos, até às 17 horas.

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6: Valeu então, são 14 horas 10 minutos. 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

0: Oi, Sandrinha. Boa tarde, minha linda.
1: Boa tarde.
0: Quanto tempo, saudades.
1: Tudo bom, Sônia? Boa tarde.
0: Como é que tá a sua pessoa?
1: Tô ótima, graças a Deus.
0: Passa pra mim uma música com Henrique e Juliano. Não sei qualquer uma. Vou oferecer pra todos que tá na escuta, pra tia Hilda, especialmente pra você.
1: Obrigada.
0: Um cheiro, minha linda.
1: Outro.
0: Ótimo domingo. Que Deus abençoe.
1: Amém.
0: Beijo.
1: Beijo, Sônia. Sônia aí nas Cajás, né? Conferindo, participando aqui com a gente. Boa tarde, minha linda Sandra. Bom trabalho pra você. Um domingo abençoado pra você e sua família. Gostaria que passasse a música de Cristiano Neves. É, e vou oferecer pra você, pra tia Hilda, pra Meg, todos que estiverem na sintonia. Tudo de bom. Marlúcia em Dias Coelho. Valeu, Marlúcia. Boa tarde. Muito obrigada pela sua participação.
2: Boa tarde, minha linda. Eu tava enxaguando os pães, cheguei agora. Tá bem, minha linda? Sua família tá.
1: Olha
2: bem,
1: só que coisa linda, sozinha, hein?
2: E todo seu.
1: Vovó Bizuí.
2: Tá tudo bem, graças a Deus. E eu quero que você passe um alôzinho pra Givaldo, que completou ano, eu ouvi dizendo. E Sirlene, que eu não conheço elas, mas um dia eu encontro essas duas, do amor que elas me dão, viu?
1: Tá bom.
2: E eu tenho amor a elas também. E você, minha lindinha?
1: Oi, meu amor.
2: Como passou a semana?
1: Muito bem, graças a Deus.
2: E tudo, você, sua mãezinha, sua filhinha, sua família. E eu quero que você passe um alô pra ter região toda, Sumaré, a Tabela, que eu encontrei um amigo meu que chama Nen, que a mulher dele, o nome é Cristina, que passa um alôzinho pra ele, que ele me pediu um alôzinho e caça uma música aí pra ele. E todo mundo, a região toda, o Sem Terra, tudo aqui no Andaraí, tudo que é parente meu, viu, Chão?
1: É, a família é grande.
2: E o Podar, que veio aqui me conhecer, mas a mulher mandou pra todo domingo eu passar um alô, pra vocês de Santana. E Deus abençoe.
1: Olha só.
2: Né? Você já sabe o louvorzinho que canta.
1: Sim.
2: E beija, beijo, beijo. Que nem o amor que eu tenho a meus filhos, eu te tenho também. Todo mundo da rádio. Porque todos gostam de Deus. Já conversei com o Zé Piritiba, passou uma musiquinha pra mim. E tô feliz, Chan. Todo mundo gosta de Deus. Eu sou feliz. Só estou feinha, mas Deus me compensa, né? Jesus. Eu sou feia, mas eu sou bonita pra Jesus, né? Pra todo mundo.
1: É feia, mas tá na moda, né, vovó?
2: Que eu vou estender com ela.
1: Tá bom, meu amor.
2: Te amo de coração. Vocês tudo da rádio. Tchau, beijo.
1: Quero mandar um abraço para o Bila da Verdura e na sintonia também. Lene na Avenida Fernandes. Não perde um programa. Tá ligadinha aí todo domingo.

Um abraço pra Ju, né, da lanchonete, da Ju na Praça da Feira, todos os sábados. O Danilo, da coleta do lixo aqui em Peritiba. Um abraço aí pra Gilmara também.

Então são 14 horas 15 minutos em Piritiba. Já já tem o sucesso que você pediu.

0: me pra ter mulher tem que ser homem, viu? Respeite as caras. Mulher nunca foi pra mim. Tchau!
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0: 14 horas 43 minutos em Peritiba, uma ótima tarde. A todos vocês aí na nossa sintonia, hein? Recadinho da Norma. Boa tarde, Sandra, tudo bem? É Norma Preta. Sou a Preta, filha de Aurora. Manda aí um alô para Noemi, Aguinaldo, Reinaldo, Divan, que mora no assentamento Araçazinho, para Aurora e Gil, em Peritiba, e para todos vovós e vovôs da Bahia e do Brasil. Fica com Deus, valeu. Preta, um beijo para você. Muito obrigada, então, pela sua participação.
1: Aqui Luizão tá pra montar, gostaria de ouvir a música Mário Batista, Quando o Homem Subir na Estrada. Oferecer pra Juliana lá em Goiânia, minha neta lá em Goiânia, Lucas lá em São Paulo, que é meu filho, e o Hélio lá em Brasília, que é meu filho, e Stefan, que tá pra montar, que é minha filha, e todos meus amigos, tá? E todos meus irmãos, fica com Deus, uma ótima tarde pra você, tá?
0: Tá certo, muito obrigada.
2: Olá, Sandra, boa tarde, tudo bem, minha linda?
0: Tudo bom, meu amor.
2: Gostaria de ouvir a música de Biafra, Perdões, ofereço para você. Ofereço para Zé Carlos Mundo Novo, para minha Jacinha Martins, ofereço para vovó Bizuí no Andaraí, para Marlene Celso em São Paulo, também ofereço para Ney Marisa Nastoca, para Rizalva, para Iranido na Fazenda Piaba e Paulinho, para Pedro Jean de Jovem Macajua, para Nete na Tabela, ofereço para Celita, Carminha, Suzanete, Valci, Rian. Também ofereço para Dinalva e Dona Isabel Nibuzeiro e para meu lindo sobrinho Alexandre e família Nibuzeiro, para Leida, para Jacinha Martins, para Marlúcia Dias Coelho, Rosana na Fazenda Cheirosa e Dona Anitta, para a Cinesa na Cigana, Lívia Liviane. Também ofereço para Vadeir Itapiramutá. Vou oferecer para todas as minhas sobrinhas e sobrinhos que estão ouvindo seu programa maravilhoso. Eu ofereço para minha netinha Andresa, nossa grande advogada. Chegou hoje, Santa Cruz.
0: Olha só!
2: Nossa grande advogada maravilhosa. Tá? Para a Heloísa, para a Zay, para a Ismael está aqui com a gente. Para todos que estão ouvindo seu programa maravilhoso, tá bom? E também para as meninas da Chapada de Porto Feliz, é para a Rosinha, vai para a Gil. É pra todo o pessoal da Chapada de Porto Feliz, tá bom? Cheiro, tchau, linda.
0: Tá bom, tia Hilda. Muito, muito, muito obrigada pela participação. São 14 horas 46 minutos. Eita, 14h46, olha só. 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

Olha, então, em Piritiba são 15 horas e 36 minutos. Boa tarde, Sandra Martins. Sou Josiana, do povoado de Tanque Novo. Estou ligadinha no seu programa. Gostaria de ouvir a música de Toque 10. Ela é perigosa. Só pra curtir mesmo. Ótimo domingo e um bom trabalho.

0: São 13 horas 37 minutos, programa Domingo Especial, uma mistura de ritmos, atendendo a todos os gostos. Fala, Jane.
1: Tarde, Sandra Martins.
0: Boa tarde.
1: Essa aqui é Sandra Martins que tá aí na FM? Boa tarde, gatona Sandra Martins. Boa tarde pra você, boa tarde. Um bom domingo pra você, com muita paz, com muita saúde, boa tarde. Oi, Sandra Martins, gatona Sandra Martins. Eu quero ouvir aqui uma música de Toque 10. Eu ofereço pra uma pessoa... Entendeu, Sandra Martins? Boa tarde pra você. Com muita paz, com muita saúde, gatona Sandra Martins. Que fala que é a Jane da Bahia. Mora aqui nas Populares Novas. Viu, gatona Sandra Martins? Eu sei que é a Sandra Martins que tá aí na FM hoje. Bom, boa tarde. Que fala que é a Jane da Bahia.
0: Oh,
1: boa
0: Jane
1: tarde.
0: Da Bahia.
1: Só pra ele ouvir o Toque 10.
0: Tá
1: boa
0: bom.
1: Tarde, gata.
0: Valeu então, 15 horas 38 minutos. 15 horas 38 minutos. Vamos conferir aí o recadinho da Jane da Bahia. Teve também a Josiana. Já já tem o sucesso que você pediu aqui pela sua 96 FM. 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Aí na boiadeira. Coisa boa, hein?

0: essa da boa.
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2: Olá, então, em Peritiba são 16 horas 5 minutos. Boa tarde, é Sueli de Tapiramutá. É, eu quero ouvir Roupa Nova, Volta Pra Mim. Boa pedida, hein? Já já eu toco aí o sucesso que você pediu. E tem mais uma participação aqui.
3: Neide, passa aí uma música de Amado Batista, ofereço. Folha Seca, ofereço. É aqui, ofereço para os meus filhos e para meu esposo aí no Marcelo.
2: Tá bom então, valeu. 16 horas 6 minutos em Peritiba. Olha só, hein? 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

0: Eita, coisa boa, você acabou de conferir a música Peão, todo tatuado, hein? 96 FM, programa Domingo Especial.
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0: São 16 horas, 30 minutos e tem a sua participação aqui através do nosso WhatsApp. Vamos conferir? Recadinho da Renilde, boa tarde, Sandra. É, se for possível, passa aí a música de toque 10, 1 centímetro. Tem mais, hein?
2: Te deram um beijo e parti.
3: Obrigado, Neide.
0: Ah.
3: Deus lhe abençoe aí no seu trabalho. Tá bom? Que os anjos do Senhor acampem ao seu redor, livrando e protegendo.
0: Tá bom. Valeu.
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0: Agradece a Meg, né? Não toco mais. Olha só, 16 horas 31 minutos. Estarei por aqui até as 17 horas. Programa Domingo Especial, uma mistura de ritmos, atendendo a todos os gostos.

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É o embaixador, né? Gustavo Lima, Bala Alojada, pra você que tá na sintonia, curtindo o som da 96 FM.

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1: Valeu então, sucesso do Thiago Aquino aqui pela sua 96 FM. Conversa arquivada. E assim encerro minha participação por hoje. Agradecendo a todos vocês pelo carinho, pela preferência, pela sua audiência. Abraço a tia Hilda, toda a família e um dedinho de prosa.

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1: Valeu, gente. Um beijo a todos vocês. Se Deus permitir, serei de volta aí no próximo domingo com mais uma edição do programa Domingo Especial, hein? Que todos tenham uma semana abençoada, maravilhosa, protegida. Força, fé e coragem, hein? Mais uma semana começando hoje. Deus possa estar conduzindo, né, cada dia nossas vidas. Lembrando que a partir das 20 horas, comunicação de Meg Correia, dando sequência à programação alegre e potente da sua 96 FM.
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2: Você sabia que Miguel Comon agora...

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de CT. É, rapaziada, eu tô chegando, mas já tô saindo, que tem muita gente boa pra cantar ainda. Então vamos lá.

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0: está contigo? Está comigo também. Sabe por quê? Porque Deus me deu uma bênção muito grande. Me deu uma gravadora maravilhosa, a Zecap Gospel. E a Zecap é mais uma bênção na minha vida, amém?
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0: 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E o sucesso é na voz do Gerson Rufino e a canção Pedido de Socorro. Aliás, teve duas canções ao som do Gerson. Gerson Rufino cantando com ele. Está chegando para cantar pra gente aqui, olha, Zezé e o Luciano. Mas antes de mais nada, eu quero dizer o seguinte: faça o que for necessário para ser feliz. Mas não se esqueça de que a felicidade é um sentimento simples, bem simples, por sinal. E você pode encontrá-la e deixá-la ir, embora... por não perceber a sua grandiosidade, a sua simplicidade. Agora são 8h50. Zezé e Luciano cantam pra você essa canção bacana demais. É um clássico, né?
1: De dizer, tá tudo certo.
0: Na sequência eu trago o Eduardo Costa. Muito boa noite, obrigado pela companhia.
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